0: 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São João Batista, escrevo telegrafo, está inventou fogo de vista, busca pé, fogo de ar. 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